0: do trem que machuca. Saudade é mato, nem fala, né? Felipe Rodrigo por aqui, o nosso Vibe Total. Ó, deixa eu mandar um abração pra Ju Menezes, que tá ouvindo a gente em Goiás. Valeu, Ju, brigadão pelo carinho. Tem também a Carolzinha Ribeiro, que tá com a gente em São Paulo, no Litoral Sul. Aí sim, bebê.
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4: 9:03.
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4: 9:06.
0: Tô contigo em mais uma hora de Vibe Total pela frente. É o segundo tempo aqui, ó, com mais música, mais resenha e mais você aproveitando, com certeza, né?
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0: Essa é linda demais. Simbora, Bruno Mars.

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3: 9:19.
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6: 9:22.
7: Bora lá, vamos fazer acontecer? Hã? Você já olhou pra agosto e falou assim: olha, eu tenho um mês pela frente, o que que eu vou fazer, cara? Bora desengavetar aquela ideia, sabe? Aquela meta, aquele objetivo que você tanto queria alcançar, mas fica aí só postergando, só adiando, né?
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7: Aô, Goiás! Bora, Cleiton Romário.

fazer mais? Brinda aí, bebê. Essa rapaziada que é top e é sucesso. E é sempre destaque por aqui no nosso Vibe Total. Você é fã de Menos é Mais? A gente podia causar discórdia por aqui, né? Enquete. Menos é Mais? Turma do Pagode ou de propósito? Ixi, difícil, hein? Difícil.

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3: 9:34.
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11: 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Ai, é tão engraçado.
10: Risadinha.
12: Risadinha do
13: O que é um pontinho laranja na penteadeira? Um desodorante.
14: Oiê, acabou de ouvir?
15: Risadinha.
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3: 9:38.
19: Bora lá, tô contigo, hein?
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19: Chegando eles, Felipe Rodrigo com dois gumes.
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0: também estão por aqui no nosso Vibe Total. É, você aproveitando, cantando junto, ficando cara a cara aqui com as novas tendências, tudo que tá bombando no cenário musical, a gente vem e traz pra você. Falando em trazer, já já, vai rolar por aqui o som do João Bosco e Vinícius, vai ter camisa 10 também, então não sai daí, bebê.
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3: 9:50.
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2: 9:55.
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Vitória BM, voltamos. Esse é o nosso som, Zoff Love para todo o Brasil. E que prazer imenso de estar com vocês a partir de agora, trazendo os grandes hits, os grandes sucessos e convidando você para viajar comigo no planeta chamado amor. E você, como é que você está? Tudo bem? Eu sou Júnior Pinheiro e quero te convidar para você mandar aquele alôzinho bem especial, hein? Muita música, muito sucesso rolando por aqui. Hoje, terça-feira, dia 4 de agosto de 2026. E a gente começa muito bem com Aerosmith.

0: Muito bem, por aqui, primeiro bloco do nosso Songs of Love para todo o Brasil, e você curtiu? Eu fico feliz em estar aqui juntinho com vocês, hein? Obrigado mesmo pelo seu carinho, obrigado mesmo pela sua audiência, continue com a gente mandando aquele alusão bem especial. A gente vai fazer o seguinte, vamos dar um break aqui agora, rapidinho, daqui a pouquinho
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3: 10:17.
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9: Risadinha do
10: No lugar onde só existiam pizzas, as de Alice foram expulsas pelas ervilhas. Qual é o nome do filme? Alice no País das Más Ervilhas.
11: Oi, acabou de ouvir?
12: Risadinha!

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2: 10:22.
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6: Muito bem, estamos de volta no nosso Songs of Love, Christina Perry, A Thousand Years.

0: Never Gonna Be Alone, aqui na programação mais gostosa, mais deliciosa do seu rádio. Esse é o nosso Songs of Love para todo o Brasil. Fico feliz em estar aqui juntinho com você, hein? Obrigado mesmo pelo seu carinho, obrigado mesmo pela sua audiência. Daqui a pouquinho a gente volta, não sai daí.
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4: 10:42.
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4: 10:45.
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15: Muito bem, estamos de volta. Spent Ballet True aqui na programação.

0: Fechando por aqui, James Taylor, You've Got a Friend, aqui na programação mais gostosa e mais deliciosa do seu rádio. Esse é o nosso Songs of Love. Você tá curtindo por aí? Eu fico muito feliz em estar aqui juntinho com vocês. Obrigado mesmo pelo seu carinho, muito obrigado pela sua audiência. Continue com a gente, já
1: estamos,
0: já voltamos.
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1: 11:07.
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3: 11:11.
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3: Estamos de volta aqui no nosso Songs of Love para todo o Brasil. E Colin, wherever you we go.

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0: E daí, tá curtindo por aí os grandes hits? Esse foi Johnny Rivers, aqui na programação mais gostosa do seu rádio. E eu fico muito feliz de estar aqui juntinho com vocês. Obrigado pelo seu carinho, muito obrigado pela sua audiência. Já já estamos de volta.
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4: 11:32.
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14: Risadinha!
15: Ai, é tão engraçado!
13: Risadinha!
16: Risadinha do
17: O que é um pontinho verde no meio de um monte de pontinhos amarelos? Uma ervilha visitando a lata de milho.
18: Oi, acabou de ouvir risadinha!
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4: 11:37. Voltamos a apresentar Songs of Love.
12: Muito bem, voltamos agora a ter Madonna, You See.

0: Acabou. Encerrando por aqui mais uma edição do nosso Songs of Love para todo o Brasil. Valeu. Obrigado pelo seu carinho, obrigado pela sua audiência. Fiquem todos com Deus. A gente se encontra amanhã. Muito mais sucesso. Tchau, tchau.
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1: 12:30.
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6: Meia-noite 2.

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2: 00:20.
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2: 00:23. 00:23.

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4: Meia-noite e 43.

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4: Uma e 21.
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6: E a música volta. Cada canção conta uma história de desafios, outras de encontros e também de momentos que merecem ser lembrados para sempre. Bora com Metallica, abrindo o segundo bloco da sua quarta.

0: Fechando a sequência, Heróis da Resistência, Só pro Meu Prazer e Uma Noite com a voz de Daniel. No próximo bloco, seguimos com uma seleção que mistura emoção, nostalgia e grandes clássicos que marcaram gerações. Já, depois do nosso intervalo.
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4: 1:41. 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
5: Nossa viagem musical com você. Agora a gente chega com o último bloco. Aproveite. Aproveite a última sequência de canções pra você aproveitar da melhor forma a sua quarta. Thiago York cantando Coisa Linda.

Fechando toda, gente. Bom Jovi, o grande sucesso por aqui. Teve Jaine. O mais importante é o verdadeiro amor. Encerramos mais uma viagem musical. Muito obrigada pela sua companhia. Ah, claro. Amanhã estaremos de volta com mais sucessos que marcaram gerações. Espero você. Viagem.

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3: 1:59.
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3: 2:02.

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3: 2:41.
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1: 2:45.

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2: 3 horas.
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3: 3 e 5.
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3: 3 e 5.
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17: 3 e 8.
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17: 3 e 9.
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1: 3 e 12.
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1: 3 e 13.
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2: 3:14.
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2: 3:18.
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2: 3:19. 98,7. 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
2: 3:19.
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10: 3:21.
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10: 3:22.
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2: 3:25.
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2: 3:25.
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2: 3:29.
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2: 3:29.
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24: 3:32.
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24: 3:33.
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24: 3:36.
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24: 3:36.
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21: 3:40
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21: 3:40
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3: 3:43.
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3: 3:44.
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1: 3:47.
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1: 3:51.
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1: 3:51.
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18: 3:54

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2: 3:54.
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3: 3:58.
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3: 3:59.
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3: Quatro e dois.
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3: 4:02.
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6: 4 e 5.
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6: 4 e 6.
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11: 4 e 9.
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11: 4 e 9.
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11: 4 e 12.
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11: 4 e 12.
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25: 4:16.
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25: 4:16.
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5: 4:19.
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5: 4:20.
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5: 4:24.
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5: 4:24.
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5: 4:27.
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5: 4:28.
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5: 4:31.
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5: 4:32.
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5: 4:36.

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2: 4:38.
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4: Quatro e quarenta e um. 98,7. 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
4: 4:41.
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4: Quatro e quarenta e cinco.
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13: Alô, moçada, alô, minha gente. Você que tá aí na audiência junto com o Sertão Caboclo a partir de agora. Muita música boa, muito sucesso pra gente curtir e matar a saudade, muita moda sertaneja bruta do momento. É um programa pra lá de especial com 2 horas, trazendo a cultura caipira, trazendo a cultura sertaneja pra evidência. Eu, Kleber Ramos, com você a partir de agora, comandando aqui a máquina do som, prontinho pra levar música boa, informação, alto astral e o melhor da viola. Nesta quarta-feira, 5 de agosto de 2026, pode se preparar, viu? Já tô dizendo, pode se preparar, porque o programa hoje não tá pra brinquedo, não. A gente preparou uma programação pra lá de especial. Músicas escolhidas a dedo e muita moda de viola pra você. Começando com Canoeiro Apaixonado, Zé do Rancho e Zé do Pinho.

0: Tava alguém, Ronaldo Viola e João Carvalho aqui nas emoções do Sertão Caboclo. Teve ainda João Mulato e João Carvalho, Filosofia Sertanejo, Celular e a Bíblia, Goiano e Paranaense, ainda Canoeiro Apaixonado, Zé do Rancho e Zé do Pinho. É muita boda boa, né? Pra todo mundo que tá aqui curtindo, pra todo mundo que tá aqui na nossa audiência com as emoções do sertanejão. Daqui a pouquinho tem João Carreiro e Pardinho.
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4: 5 horas.
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2: 5 e 4.
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4: É Sertão Caboclo, meu filho. Aqui a moda sertaneja faz morada. Aqui o modão sertanejo caipira é sucesso sempre. Muito obrigado pela audiência. A Estela tá aqui nos acompanhando, mandando lá pro Laurindo, Rosimeire, Lucimar. Muito obrigado a todos vocês pela companhia. Rosa Rosa, mandando lá pra Damiana, pro Constantino, a Érica Cibé, o Domingos e todo o pessoal que estão lá curtindo com a gente na fazenda. Eita, aquele carinho especial também. Já sabem, quiser participar aqui do programa, manda pra cá o seu alô, pedidomusical.com.br. Tem Sertão Vazio chegando, Tião Carreiro e Paraíso.

0: Chorei, Os Filhos de Goiás, teve Liu e Léo, Direito de Amar e ainda Bel e Caim, Último Adeus, Tião Carreiro e Paraíso, Sertão Vazio, tudo isso só para começar as emoções aqui do Sertão Caboclo, o seu programão de viola. Daqui a pouquinho tem João Mulato e Douradinho.
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3: 5:17.
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3: 5:21.
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0: Já voltamos com muita moda sertaneja aqui na sua rádio preferida. É, você que tá aí ligado, seu ponto de encontro com a viola, seu ponto de encontro com a moda caipira, seu ponto de encontro com as raízes sertanejas, é aqui no Sertão Caboclo, diariamente, com 2 horas de programação. Vamos de Estrela da Madrugada agora, João Mulato e Douradinho.

0: Homem de Pedra, trio Parada Dura, passou também o Mike Lian, Modão de Cabra Macho, Peão Carreira e Zé Paulo, Mão da Noite, e ainda João Mulato e Douradinho, Estrela da Madrugada. Firma no golpe que este é o Sertão Caboclo, meu filho. O melhor do sertanejo de viola.
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5: 5:33.
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6: 5:37.
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8: Chega junto que o Sertão Caboclo já tá de volta. Pra mandar abração, pra mandar alô pra todo mundo que tá aqui na audiência. Silvana tá curtindo o nosso programa, né? Muito obrigado, Silvana. Abraço pra você, pra Rosana. Valdemir tá aí curtindo a gente também. Alô, Ronaldo, Cíntia, Luciana, Regina, o Valmir e todo esse pessoal maravilhoso. Aquele carinho. Dirce tá aqui também acompanhando a gente, né? Com o Silvana. Com Paulo Antônio. Alô, Chicão, aquele abraço, uma ótima e maravilhosa quarta-feira para todos vocês aí, obrigado pelo carinho. Vamos de Eduardo Costa agora? Moda bonita chegando, modão caprichado demais.

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0: Vestido de noiva, João Mineiro e Marciano, passou por aqui o Daniel, Tudo é Beleza, com Craveiro e Cravinho, Zé Mulato e o Cassiano também, Sangue Novo, e ainda Eduardo Costa, Cabocla Tereza. É, o Sertão Caboclo tá assim, ó, abusado, levando moda sertaneja de qualidade pra você, modão caipira pra gente curtir.
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4: 6 horas.
5: O anjo do Senhor anunciou a Maria, e ela concebeu do Espírito Santo. Ave Maria, cheia de graça, o Senhor é convosco. Bendita sois vós entre as mulheres, e bendito é o fruto do vosso ventre, Jesus. Santa Maria, Mãe de Deus, rogai por nós, pecadores, agora e na hora de nossa morte. Amém. Eis aqui a serva do Senhor, faça-se em mim segundo a tua palavra. Ave Maria, cheia de graça, o Senhor é convosco. Bendita sois vós entre as mulheres, e bendito é o fruto do vosso ventre, Jesus. Santa Maria, Mãe de Deus, rogai por nós, pecadores, agora e na hora de nossa morte. Amém. E o Verbo divino se fez carne e habitou entre nós. Ave Maria, cheia de graça, o Senhor é convosco. Bendita sois vós entre as mulheres. Bendito é o fruto do vosso ventre, Jesus. Santa Maria, Mãe de Deus, rogai por nós, pecadores, agora e na hora de nossa morte. Amém. Rogai por nós, Santa Mãe de Deus, para que sejamos dignos das promessas de Cristo. Oremos. Derramai, ó Deus, a vossa graça em nossos corações, para que, conhecendo pela mensagem do anjo a encarnação do vosso Filho, cheguemos por sua paixão e cruz à glória da ressurreição. Por Cristo nosso Senhor. Amém. Glória ao Pai, ao Filho e ao Espírito Santo, como era no princípio, agora e sempre. Amém. Glória ao Pai, e ao Filho e ao Espírito Santo, como era no princípio, agora e sempre. Amém. Glória ao Pai, e ao Filho e ao Espírito Santo, como era no princípio, agora e sempre. Amém.

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2: 6:08.
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10: Chama na chincha que o Sertão Caboclo tá de volta. Pra você que tá aí trabalhando, pra você que tá aí descansando, um programa feito pra você curtir as essências da música sertaneja, o melhor da música raiz. Então deixa o problema um pouquinho de lado, os boletos pra lá, e vamos curtir realmente aquilo que completa o nosso coração, né? Que é a música. Música que tem cheiro de mato, a música que tem cheiro de poeira da estrada. Abrindo por aqui a segunda hora do Sertão Caboclo com Serjão Reis, Casamento é uma Gaiola.

0: Amiga Roberta Miranda, Elis Silva e Zé Goiano, paixão desenfreada. Teve Jacó e Jacozinho, breganha de mulher e ainda casamento é uma gaiola, Serjão Reis. Eita, coisa boa demais. Vamos seguindo aqui dentro da programação com muita viola e muito modão caprichado. Daqui a pouquinho tem Milionário e Zé Rico.
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5: 6:23.
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5: 6:26.
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0: Se ajeita aí que o Sertão Caboclo tá de volta, levando até o seu rádio a animação da música sertaneja, a alegria da moda caipira, o sucesso, né? E a música que envolve a gente, a música de viola. Para você que está acompanhando aqueles clássicos dos anos 80, 90, 2000 e também as modas atuais de viola da nova geração que continua gravando, eu sempre digo, né? É importante a gente manter atualizado o nosso repertório com o modão raiz, porque tem muita gente competente, tem muita gente que capricha na viola, muita gente que segue ainda a tradição de Tião Carreiro e Pardinho, Milionário Zé Rico, de Craveiro e Cravinho, né? De Tonico e Tinoco. Muita gente nova que continua mantendo acesa essa chama, que continua mantendo acesa essa paixão pela moda de viola. Isso é importante para a gente manter a nossa cultura sempre forte. Então, nós tiramos o chapéu para essa nova geração e a gente toca aqui também no Sertão Caboclo para você. Agora tem a Tiradora de Elite. Essa não é nova, não. Essa é das antigas. Com Dudu Quiralvan.

0: Cassino com X, Gilberto e Gilmar, sobrando aqui nas emoções do Sertão Caboclo, TV ainda Carreiro e Carreirinho, Padecimento, Felipe Falcão, Disque 190 e Atiradora de Elite, do Duque Dalvan, eita coisa boa, né? Pra todo mundo que tá aí curtindo junto com a gente, pra todo mundo que tá sintonizado na nossa programação Sertão Caboclo, 2 horas com o melhor da viola.
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3: 6:43.
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8: 6h46.
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10: Se aqui tem moda sertaneja raiz, moda de viola, aqui também tem moda sertaneja romântica que aquece o nosso coração. Tá na hora das apaixonadas. E a gente começa o último bloco com César e Paulinho. E agora?

0: Alguém, João Paulo e Daniel, teve Léo Magalhães vestido colado, Chitãozinho e Chororó, se Deus me ouvisse, César e Paulinho, e agora? Só moda boa pra todo mundo que tá aqui nos acompanhando, pra todo mundo que tá nas emoções do Sertão Caboclo. Fechando mais um programa, não tem jeito, acabou. Obrigado, gente, pelo carinho, pela companhia, pela amizade, a todos que estiveram aqui e voltarão amanhã, pelo menos espero, pra curtir mais 2 horas de muita viola. Fiquem com Deus e até lá!
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6: 7 e 6.

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2: Olá para você que tá conectado aqui junto com a gente a partir de agora em mais uma edição do Só Clássico Sertanejo, sim, as modas do passado, pra gente relembrar, pra gente reviver, pra gente recordar sucessos dos anos 80, 90, 2000, músicas que marcaram a sua vida, que marcaram época, pra gente curtir aqui dentro da programação em 2 horas com o melhor do sertanejão. Muito obrigado a todo mundo que tá acompanhando a gente. Hoje, uma linda e abençoada quarta-feira, 5 de agosto de 2026. Pode se preparar, hein? Que o programa chegou chegando com tudo e já tá trazendo moda boa pra dar aquela carimbada na sua quarta-feira. Rick Renner, credencial, só clássico sertanejo.

0: Distante dos Olhos. João Mineiro e Marciano, Moda Bonita. Tivemos ainda o Chico Rei, Paraná, Feiticeiro, Durval e Aladim, Vida pelo Avesso e Rick Renner, Credencial. Olha quanta música bonita, hein? Quantos clássicos que passaram pelas nossas vidas. Muitos deles a gente nem se lembrava mais, né? Mas tá lá no nosso subconsciente, no nosso coração, no nosso DNA, prontinhos para serem relembrados. Daqui a pouquinho tem Joaquim Manuel, a gente canta já já também com Daniel.
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6: 7:24.
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6: 7:27.

aí não tem uma música que marcou a sua vida, que marcou a sua história, hein? Bora relembrar com a gente aqui. Quero mandar um abraço bem especial pro Renato, que tá ligado aqui na nossa programação, participando. Obrigado, Renato. Um abração pra você, pra todo mundo aí. Valeu pelo carinho. Gilberto tá aqui junto com a gente também, marcando presença na programação do Só Clássico Sertanejo, mandando pra toda a família, pra todo o pessoal. A quem mais? A Tayla, a Ivone, a Marcineia. Muito obrigado, Guinaldão. Aquele carinho especial pra você, meu querido, pra Érica, pro Giovanni, quem mais? O Edmildo, o seu Antônio Carlos, o José Augusto e toda essa galera maravilhosa aí da construção civil também, o nosso carinho especial. Vamos de Na Voz do Vento, tá na hora de Ronaldo Viola e João Carvalho.

0: O último julgamento, modão bonito com Milionários é Rico aqui na programação da sua rádio preferida. Teve ainda João Paulo e Daniel, o cheiro dela, Ataíde e Alexandre, abandono ou traição? Ronaldo Viola e João Carvalho na voz do vento. É uma melhor que a outra. Agora conta pra mim, você tá gostando? Só clássico sertanejo é feito pra você, pra tocar o seu coração e pra levar moda boa pra você curtir e matar a saudade. Daqui a pouquinho tem Cleiton e Camargo.
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5: 7:41.
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5: 7:45.

sucesso do passado, em duas horas com o melhor da programação sertaneja de modão aqui na sua rádio. E vamos mandar abração. Tem muita gente aqui participando através do pedido musical, né? Quero mandar um abraço lá pro Michel, pra Beth, que tá curtindo a gente também. Cláudia, muito obrigado pela sintonia, mandando pro Luiz Antônio, pro Fernando, pra Cida, pra Rosália. Quem mais curtindo a gente? O Davi, fala da visão. Davi, o Denis e toda a família aí. Aquele carinho especial também pra vocês com a gente. Vamos lá, sucesso, sempre sucesso. Acorda pra vida, Guilherme Santiago.

0: Cauê Sampaio, moda bonita demais aqui na programação da sua rádio preferida, com muita moda sertaneja de qualidade, com muitos clássicos que marcaram época. Teve ainda fotografia, Edson e Hudson, teve ainda o som de Cleiton e Camargo, Se é Amor Não Sei, e ainda Guilherme Santiago, Acorda pra Vida. Só sucesso top, só moda bonita pra gente recordar e reviver.
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2: 8:02.
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1: Oito e sete.

já tô de volta por aqui com você na melhor e mais gostosa hoje, quarta-feira, dia 5 de agosto. Estamos de volta com mais uma hora do Só Clássico Sertanejo, prontinho para resgatar com você os maiores sucessos da música sertaneja pra gente relembrar e reviver. Foi um sonho, chegando Renan e Raí.

0: Aperte o play, Moda Bonito com Jean Giovanni, teve Bruno e Marrone, Pedaço de Poema, passou por aqui Leonardo e ainda o som de Renan e Raí, foi só um sonho, música bonita pra todo gosto, pra toda época, pra gente matar a saudade, não acabou não, hein? O Só Clássico volta já!
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3: Na hora certa.
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6: 8:22.
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6: Oito e 25.

Voltamos com o melhor da música sertaneja do passado, relembrando, revivendo, recordando. Deixa eu mandar um abraço bem carinhoso lá pra Tininha, que tá ligada com a gente. Muito obrigado, Marli. Tá na audiência também da nossa programação. Obrigado, Marli, você e toda a galera aí. Rosângela tá com a gente aqui também, mandando pra Sandra, pra Daisy. Quem mais? O Irano. Kleber, manda um abraço e um beijão bem especial pra minha esposa, Zilda. Diz que eu amo muito ela e que ela é tudo de mais especial que me aconteceu na vida. Meu Deus, que é isso, hein, Irano? Abração pra você aí, obrigado pelo carinho. Tome-lhe declaração de amor. Muito obrigado, abração pra Zilda. Quem mais? O Felipe também tá aqui curtindo a programação. Sempre ligado na nossa sintonia, sempre ligado no melhor da música sertaneja aqui, né, Felipão? Bora de terra tombada, tá chegando Chitãozinho e Chororó.

0: Leonardo Costa, antes de voltar para casa, teve Leandro e Leonardo, Dor de Amor Não Tem Jeito, Mato Grosso e Matias, Objeto de Prazer e ainda Chitãozinho e Xororó, Terra Tombada. É sucesso, é clássico, é moda pra matar saudade.
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5: 8:43.
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5: Oito e quarenta e seis.

Moda boa, nunca sai de moda. Esse é o lema do Só Clássico Sertanejo. Esse é o lema do nosso programa que reúne 2 horas sempre com o melhor da música sertaneja pra gente matar a saudade e relembrar. Vamos abrindo agora o nosso último bloco com ele, o nosso saudoso cowboy vagabundo, Juliano César. Como eu chorei.

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3: 9:05.
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2: 9 e 11.

0: Estamos de volta com o nosso Toque de Mulher e agora tem a nossa receita do dia.
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2: Muito bem, vamos lá para mais uma receitinha. A nossa receita de hoje, sopa de fubá. Ingredientes, uma xícara de chá de fubá, 2 litros de água, sal e pimenta do reino a gosto, uma colher de sopa de azeite, 2 cubos de caldo de carne, 3 colheres de sopa de cebolinha picada. Eu vou repetir para você, confere aí, ó, é bem fácil. Uma xícara de chá de fubá, 2 litros de água, sal e pimenta do reino a gosto, uma colher de sopa de azeite, 2 cubos de caldo de carne, 3 colheres de sopa de cebolinha picada. Modo de preparo: dissolva o fubá lentamente na água para não empelotar. Leve ao fogo com o sal, o azeite e o caldo de carne, mexendo sempre até engrossar. Tampe e misture de vez em quando para não grudar, por cerca de 15 minutos ou até o fubá cozinhar. Tempere com sal e pimenta do reino, sirva em pratos individuais, polvilhado com cebolinha. Tá aí nossa receita de hoje, sopa de fubá. Até a próxima e bom apetite!
0: Cheiro de Culpado é sucesso de Júnior e César aqui no Toque de Mulher.
3: Aí, Júnior, o que será que tinha naquele áudio, hein, meu irmão?
4: César, eu também quero saber, velho.

0: com Shakira. Tá esperando o quê? Foi Maria Cecília e Rodolfo. Tem Gustavo Lima, tem dica de saúde, tem momento dos nossos aniversariantes, tem tudo isso e muito mais pra você aqui no Toque de Mulher, que volta já.
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6: 9:22.
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6: 9:26.
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0: Eu, Tati Invade, já estou de volta com o nosso Toque de Mulher. E agora tem a nossa dica de saúde.

Os alimentos funcionais são aqueles que, além das suas funções nutricionais básicas, também contêm compostos bioativos que promovem a saúde e o bem-estar e previne o surgimento de doenças como diabetes, infarto, derrame e câncer. Chegou o momento dos nossos aniversariantes desta quarta-feira. Ei, é seu aniversário. Gente, eu amo aniversário. É uma data tão especial. Você chegou até aqui, conquistou tantas coisas, passou por tanta coisa e chegou. E hoje você vai comemorar o seu aniversário. E vai receber o meu abraço bem apertado. Que Deus te abençoe, te guarde, te proteja e te livre de todo o mal. E que você seja muito feliz nessa nova fase que se inicia na sua vida. E comemora, tá? Parabéns pra você. Vamos com o Gustavo Lima. Assunto que dói aqui no Toque de Mulher. Cê tá nos

0: Fora. Fora do padrão.
1: Banda Porcelanato. Ele e ela, Hugo e Guilherme, grupo Menos é Mais. Tem mais? Tem muito mais pra você aqui no Toque de Mulher. Eu volto já.
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12: 9:41.
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14: Tô de volta, Toque de Mulher. Agora tem a nossa dica do dia.
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17: Produto para limpar objetos de latão. Você vai precisar de vinagre branco ou suco de limão. Sal refinado. Essa é a solução perfeita para limpar maçanetas, ganchos de toalhas ou bandejas de latão. Para utilizá-la, basta mergulhar uma esponja no vinagre branco e colocar um pouco de sal em cima. Depois, passe a esponja com delicadeza na superfície que deseja higienizar. Por fim, enxague com bastante água e seque imediatamente, usando um pano limpo.
14: Tá chegando o sucesso de Diego e Arnaldo e Zé Neto Cristiano. Vai cair água aqui no Toque de Mulher.
12: Ah, Rio Preto! Já Diego, Arnaldo e Zé Neto Cristiano junto e misturado, hein?

encerrando o nosso Toque de Mulher dessa quarta-feira. Ô, minha gente, que maravilha, né? Que programa gostoso, né? E que bom que você ficou comigo. Obrigada, tá? Amanhã eu volto, amanhã é quinta-feira, eu tô de volta com mais Toque de Mulher, trazendo músicas, dicas, receita, muita alegria pra sua vida, tá bom? Um beijo da Tati Invade no seu coração, fica com Deus e até amanhã. Tchau, gente!

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3: 9:56.

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2: 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A Justiça Federal do Rio de Janeiro negou pedido da companhia Caminho Aéreo Pão de Açúcar para suspender a anulação da licença ambiental que prevê a instalação de uma tirolesa no local. Na decisão, o desembarcador Luiz Norton Baptista de Matos, do Tribunal Regional Federal da 2ª Região, determinou que a administradora do Bondinho apresente um plano de recuperação da área degradada em até 60 dias, incluindo a retirada de estruturas provisórias e resíduos e o pagamento da indenização de 30 milhões por danos morais.
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4: 11:05.
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7: Quarta-feira, 5 de agosto de 2026, e o JVN mais uma vez assumindo a responsabilidade de levar até você a informação, a prestação de serviço, as notícias daquilo que acontece perto e longe de você. Essa responsabilidade, esse compromisso que assumimos todos os dias com a verdade, com a checagem dos fatos, com você que nesse momento está aí no seu trabalho, está na sua casa, no seu automóvel, na indústria ou na área rural e nos prestigia. Então, muito obrigado por essa confiança. Hoje, aniversário da Fundação da Paraíba. Dia Nacional da Farmácia, Dia do Médico Patologista, Dia Nacional da Vigilância Sanitária, Dia de Santo Osvaldo de Nortúmbria, Dia de Nossa Senhora das Neves, aniversário.

0: aniversário de João Pessoa, Dia Nacional da Saúde. E dia de você ficar bem informado aqui com o JVN. Termina hoje o prazo para os partidos políticos realizarem convenções partidárias e assim oficializarem, apresentarem as candidaturas às eleições deste ano. O prazo marca 60 dias antes da realização do primeiro turno. Com o encerramento desta etapa prevista no calendário, passa a valer a partir de amanhã as restrições impostas. Também chega ao fim, hoje, o prazo para que juízes eleitorais publiquem edital com o nome das pessoas nomeadas como mesárias e mesários e para prestar apoio logístico no primeiro e eventual segundo turno da votação. Já a partir de amanhã, entram em vigor restrições previstas na legislação eleitoral para emissoras de rádio e televisão. O calendário das eleições, previsto pelo Tribunal Superior Eleitoral, estabelece que a partir de 6 de agosto, as emissoras de rádio e TV devem seguir uma série de regras em relação à programação normal e também ao noticiário, ficando proibidas veicular propaganda política, tratamento privilegiado a candidatos, partidos, federações ou coligações, transmitir imagens de pesquisas em formatos que identifiquem participantes ou manipulem dados, exibir filmes, novelas ou programas satíricos que contenham alusões negativas ou positivas a candidatos. As medidas fazem parte do calendário eleitoral aprovado pelo TSE para garantir igualdade de condições entre os concorrentes durante o pleito. Pelo calendário eleitoral, as chapas e coligações podem ser definidas até 15 de agosto, prazo final para o registro das candidaturas na Justiça Eleitoral. Já a propaganda eleitoral passa a ser permitida logo em seguida, a partir do dia 16 de agosto, inclusive na internet. O primeiro turno está marcado para o dia 4 de outubro e o segundo turno, se houver, para o dia 25 de outubro. Este é o JVN, sua dose diária de informação, e você acompanha ainda hoje.
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0: Impacto das telas na saúde mental já é debatido em 80% das escolas. Emplacamentos de veículos crescem 10% em julho. Eventos climáticos extremos desafiam concessionárias de energia elétrica. Produção da indústria brasileira cai 1,8% em maio para junho. Dólar fecha o último pregão aos R$ 5,13 após alta de 0,35%. E Bovespa fecha o último pregão a 177.894 pontos, com queda. Estas e outras notícias a partir de agora. O JVN já está no ar.
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0: O aumento da frequência de eventos climáticos extremos, como o vendaval histórico que atingiu o Rio de Janeiro na semana passada, como eventos que vêm se sucedendo em várias regiões do país, no sul, no sudeste, representa um desafio para planos de contingência de concessionárias de energia elétrica. Enchentes, temporais, rajadas de vento acabam derrubando postes e árvores, arrebentando os fios e, além de apagões, causam riscos de curto-circuito e incêndios na rede elétrica. Pesquisadores defendem que tornar a rede elétrica mais resiliente a fortes ventos é possível, mas uma missão que exige bastante empenho, esforço e investimento, principalmente. Um dos principais pontos levantados é a instalação de fiação subterrânea, que requer investimentos que chega a ser 10 vezes maior do que a da rede aérea. E cá entre nós, em algumas regiões, em algumas cidades, o que se vê é o emaranhado de fios e cabos que realmente assusta. E em casos de vendavais, de quedas de árvore, quedas de poste, ou mesmo em algum acidente, a chance, né, de todos esses cabos, todos esses fios provocarem um curto, provocarem um acidente, ou se romperem e deixar várias regiões sem energia elétrica, sem comunicação, é extremamente alta. Por outro lado, a aproximação de uma frente fria no oceano combinada a uma área de baixa pressão atmosférica já deixa atenta toda a região de São Paulo para o próximo final de semana. Segundo o Centro de Gerenciamento de Emergências Climáticas, para os dois dias a previsão é de pancadas de chuva acompanhadas por rajadas de vento que podem chegar a 50 km por hora. O IMET faz a mesma previsão. Daqui a pouco você confere a previsão do tempo aqui no JVN, mas já nos antecipando ao próximo final de semana, até porque muitas pessoas querem se programar, né, para o Dia dos Pais. A Itália colocará todas as suas 27 principais cidades sob o nível mais alto de alerta de calor para a próxima quinta-feira. À medida que a quarta onda de calor do verão no país se intensifica, 25 cidades estavam em alerta vermelho hoje. O alerta indica uma possível emergência de saúde com altas temperaturas prolongadas, representando um sério risco à saúde de toda a população.
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0: Bom, voltando a falar sobre mudanças climáticas e sobre a necessidade, né, de ações públicas, de incentivo à indústria para que aos meios de transporte, para que a gente possa proteger o meio ambiente, para que a gente possa usar a descarbonização como um ponto positivo e, acima de tudo, ajudar a, pelo menos, tentar reverter todo o mal que já foi causado ao meio ambiente e tentar impactar o menos possível dessas mudanças climáticas. Algo positivo surge disso. Um estudo do Observatório Nacional da Indústria da Confederação Nacional, a CNI, identificou 16 perfis profissionais, ou seja, 16 profissões que devem ganhar grande importância diante do avanço da transição para uma economia de baixo carbono. As profissões são: gestor de descarbonização corporativa, especialista em economia circular e valorização de recursos, analista de dados para sustentabilidade, especialista em cadeias de suprimentos sustentáveis, gestor de riscos climáticos e resiliência, especialista em tecnologias para transição energética, gestor de hidrogênio verde e combustíveis de baixo carbono, especialista em IA para sustentabilidade, arquiteto de sistemas de rastreabilidade ambiental, especialista em finanças verdes e investimentos sustentáveis, gestor de transformação verde, especialista em materiais sustentáveis e química verde, especialista em eficiência energética industrial, engenheiro de soluções de armazenamento de energia, consultor ESG e de sustentabilidade, educador e facilitador para a cultura de sustentabilidade. Essas 16 profissões devem subsidiar nos próximos anos cursos de aprendizagem e, assim, manter alta novas demandas no setor. O mapeamento reúne tanto novas ocupações quanto competências que passam a ser incorporadas a funções que já existem, acompanhando a evolução tecnológica da indústria.
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0: O debate sobre os impactos das tecnologias digitais na saúde mental dos estudantes já faz parte da agenda de 8 em cada 10 escolas brasileiras. A proporção de instituições de ensino fundamental e médio, públicas e privadas, que discutiram o tema no ano passado, cresceu 18 pontos percentuais na corporação com 2024, passando de 62 para 80%. E é óbvio que a escola tem uma responsabilidade muito grande de orientar, de chamar a atenção para esse assunto também, já que as telas fazem parte principalmente da formação, né, logo nos primeiros anos de aprendizado. E a gente já teve um comportamento bastante negativo quando foram proibidos os celulares nas escolas, mostrando que realmente os jovens estão muito apegados às telas, muito aplicados, né? A tecnologia de acesso à informação de forma rápida, de descontração e principalmente de comunicação, o que deixa essa preocupação também aberta para que professores, para que escolas, para que centros de educação possam debater o assunto e chamar a atenção. A coleta de dados foi feita por telefone em escolas públicas e particulares de áreas urbanas e rurais, totalizando 2.404 entrevistas com gestores.
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0: No mês de julho, o emplacamento de veículos cresceu 10,17% em relação a julho do ano passado e 3,31% em relação a junho, com um total de 504.574 unidades vendidas. Isso engloba a venda de automóveis comerciais leves, picapes e furgões, ônibus, caminhões, motos e implementos rodoviários. Segundo a Federação Nacional da Indústria de Veículos Automotores, a FENABRAVE, este foi o terceiro melhor mês de julho da história. Quando se considera apenas o segmento de automóveis e comerciais leves, o crescimento foi de 2,02% sobre junho e de 15,54% em julho de 2025.
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0: A produção industrial recuou 1,8% em junho deste ano na comparação com o mês anterior. Segundo o Instituto Brasileiro de Geografia e Estatística, o IBGE, é a segunda queda do indicador, que já havia caído 0,9% de abril para maio. A moeda norte-americana ganhou força frente ao real em um dia marcado pela queda dos preços internacionais do petróleo. O barril do Brent recuou para baixo de 80 dólares, refletindo a expectativa de avanço nas negociações entre Estados Unidos e Irã. O dólar fechou o último pregão cotado a R$ 5,13, após uma alta de 0,35%. O euro, por sua vez, encerrou o pregão cotado a R$ 5,93. O Ibovespa fechou o pregão a 177.894 pontos, após queda de 0,03%.
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3: Olá, hoje é quarta-feira e você confere a previsão do tempo para a região norte. Calor e tempo abafado, com pancadas de chuva entre a tarde e a noite, principalmente no Amazonas, Roraima, Acre e norte do Pará. Tocantins segue com tempo mais seco. Para a região nordeste, chuva passageira no litoral com maior frequência entre Rio Grande do Norte, Paraíba, Pernambuco e Alagoas. No interior, predomínio de sol, baixa umidade e calor. Para a região centro-oeste, tempo firme na maior parte da região, com sol predominando. A umidade relativa do ar continua baixa durante a tarde. A pequena chance de chuva apenas no sul do Mato Grosso do Sul. Para a região sudeste, sol entre nuvens na maior parte da região. O avanço de uma frente fria aumenta a nebulosidade e pode provocar pancadas isoladas, principalmente em São Paulo e no Rio de Janeiro. Minas Gerais e Espírito Santo seguem com tempo mais estável. Para a região sul, a chuva continua em boa parte da região, com risco de temporais, especialmente no Rio Grande do Sul. Santa Catarina e Paraná também podem registrar pancadas de chuva ao longo do dia.
0: Fechamos aqui a primeira parte do Jornal Virou Notícia, já já, atualizando pauta e trazendo muitas outras informações importantes do Brasil e do mundo. Até já.
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0: Olá, já estamos de volta com mais informações aqui na sua rádio. Um incêndio de grandes proporções atingiu uma fábrica de produtos químicos na estrada de Bom Sucesso, em Itaquaquecetuba, na Grande São Paulo. As explosões, durante o combate às chamas, acabaram dificultando ainda mais a ação do Corpo de Bombeiros. A ocorrência foi atendida por pelo menos 40 viaturas e 95 bombeiros que foram acionados por volta das 15h30. O fogo atingiu dois dos 24 tanques dissolventes da empresa, que armazena cerca de 2 milhões de litros de líquidos inflamáveis. Entre os produtos estocados estão tolueno, hexano, álcool etílico, acetato de etila, acetato de butila e resinas. Equipes atuaram em três frentes de combate. Duas focaram nas áreas de incêndio mais intenso e uma ficou voltada à contenção da propagação. As equipes utilizaram espuma para abafar as chamas e reduzir o risco de novas explosões em novos depósitos. Segundo o comandante do Corpo de Bombeiros da capital, responsável pela ocorrência, o incêndio apresentou alto grau de complexidade por envolver líquidos inflamáveis que podem provocar explosões e extravasamento a qualquer momento. Portanto, isso não é possível prever o comportamento das chamas nem quando o fogo será completamente controlado. O risco de explosão diminuiu, mas não havia sido totalmente eliminado, até pelo aquecimento ainda de algumas áreas, exigia um rescaldo, exigia uma grande concentração de bombeiros ainda para manter, né, essa parte resfriando, para que se evitasse novas explosões e novos focos de incêndio. A chance de propagação do fogo para a empresa vizinha acabou diminuindo com o atendimento do Corpo de Bombeiros. As causas do incêndio ainda não foram identificadas. Segundo a investigação da origem, não é atribuição do Corpo de Bombeiros e, se houver suspeita de incêndio criminoso, a perícia deverá ser acionada para investigação.
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0: A Polícia Federal deflagrou ontem a nova fase da Operação Sem Desconto, que investiga suspeita de lavagem de dinheiro e fraudes relacionadas aos descontos indevidos do INSS. Foram cumpridos 18 mandados de busca e apreensão no Distrito Federal e no Maranhão, por determinação do ministro do Supremo Tribunal Federal, André Mendonça. Entre os investigados está o senador Everton Rocha. Em nota, a Polícia Federal alega que as investigações identificaram indícios de movimentações financeiras patrimoniais feitas por meio de pessoas físicas e jurídicas, contas bancárias de terceiros, estruturas empresariais e operações com valores em espécie. A esposa do senador Samir Rocha teria recebido mais de 11 milhões de reais de empresas relacionadas a Willer Tomás. Entre os alvos dos mandados de busca e apreensão estavam também familiares de Everton Rocha, empresários, operadores financeiros e escritórios de advocacia citados na investigação. E um coronel veterano da Polícia Militar de 59 anos foi preso por importunação sexual dentro de um ônibus de viagem na BR-040. É suspeito de ter assediado passageiras ao longo do trajeto de cerca de 260 quilômetros entre Belo Horizonte e Juiz de Fora. A prisão ocorreu em Juiz de Fora na madrugada de terça-feira, após denúncias das vítimas. O nome do homem não foi informado. Segundo as vítimas, o comportamento do suspeito começou ainda na rodoviária, por volta das 23h15, quando o ônibus iniciou a viagem com destino ao Rio de Janeiro. Em Juiz de Fora, durante uma parada, o suspeito aproveitou a abertura da porta para fugir. Ele foi contido por um funcionário de um posto de combustível até a chegada da polícia.
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0: A região norte do país foi a que menos investiu em saneamento básico nos últimos 5 anos. É o que revela um levantamento divulgado pelo Instituto Trata Brasil, com base em dados do Sistema Nacional de Informações sobre Saneamento. Entre 2019 e 2023, os estados nortistas investiram aproximadamente 8,6 bilhões de reais em abastecimento de água, coleta e tratamento de esgoto. O montante representa apenas cerca de 5% de todos os investimentos realizados no setor no país durante o período. Segundo o estudo, o baixo nível de investimentos ajuda a explicar os indicadores de saneamento ainda críticos na região. O norte concentra alguns dos menores índices de acesso à água tratada, coleta de esgoto e tratamento de resíduos do Brasil, ficando distante das metas de universalização previstas pelo marco legal do saneamento básico para 2033. Vamos agora aos destaques da nossa colaboradora Carolina Castro.
3: Autoridades da Indonésia revelaram imagens que registraram em Jakarta a apreensão de uma considerável quantidade de drogas supostamente contrabandeadas por um piloto comercial da Malásia. A prisão ocorreu após a apreensão de mais de 70 mil comprimidos de êxtase em sua mala, segundo as autoridades locais. Não bastasse o contrabando, o piloto testou positivo para metanfetamina. O homem corre o risco de ser condenado à pena de morte. Um homem de 74 anos morreu atropelado em São Paulo. Ele atravessava na faixa de pedestres quando foi atingido por uma moto conduzida por um policial militar. Segundo as primeiras informações, o agente trafegava pela faixa exclusiva dos trolebus do Jaguapara, zona sul da cidade, no sentido de Diadema. A polícia continua investigando o caso. Carolina Castro, direto da redação.
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0: O mercado físico nacional do milho abriu o dia de hoje com preços muito firmes e forte movimentação nas negociações para a safrinha nas principais regiões do país. A saca de 60 quilos na Praça de Campinas abriu o dia cotada na média de R$ 68,40. O ritmo intenso dos trabalhos de colheita e o fluxo aquecido das exportações mantém o apetite dos compradores elevado. O setor da mandioca registra um dia de valores sustentados e oferta controlada pelas indústrias fecoleiras do país. A tonelada da raiz posta na indústria está sendo negociada na média nacional de R$ 622. O ritmo cadenciado dos trabalhos no campo e a necessidade contínua de recomposição de estoques pelas empresas mantém a tendência de alta no mercado. O mercado do leite segue muito aquecido em todo o território nacional, impulsionado pela disputa acirrada entre as indústrias de laticínios pelo volume captado no campo. O litro do leite cru entregue na propriedade abriu o dia na média nacional de R$ 2,82. O período de entre-safra e a oferta restrita mantém as cotações fortalecidas em todas as bacias leiteiras. A suinicultura nacional começou o dia registrando preços em elevação e um ritmo bastante dinâmico no fortalecimento de animais para os frigoríficos. O quilo do suíno vivo na Praça Paulista atinge o valor médio de R$ 8,10. O excelente ritmo das exportações de carne suína e a boa procura no mercado interno garantem ótima sustentação para as cotações.
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0: A gente começa com a Time Mania, concurso de número 2.424. Dezenas sorteadas: 11, 18, 30, 32, 36, 41 e 60. Time do coração: Tombense. Ninguém acertou 7 dezenas. O prêmio acumulou agora em R$ 7 milhões para o sorteio que acontecerá amanhã. Duas apostas fizeram 6 acertos, vão levar R$ 56.542,22. 117 apostas acertaram 5 números, o prêmio será de R$ 1.380,76. Tivemos também sorteio da Quina, realizado ontem à noite, concurso de número 7.083. As dezenas foram 15, 26, 45, 73 e 77. Ninguém acertou 5 dezenas, o prêmio acumulou em R$ 4.600.000 para hoje. 29 apostas acertaram 4 números. O prêmio de cada uma será de R$ 12.466,36. 2.721 apostas acertaram 3 números. O prêmio será de R$ 126,53 para cada. Loto Fácil, concurso de número 3.753. As dezenas foram 01, 02, 04, 06, 08, 09, 14, 15, 16, 17, 19, 21, 22, 24 e também 25. Duas apostas acertaram 15 números e vão levar o prêmio de R$ 2.484.746,38. 456 apostas acertaram 14 números. Cada uma vai receber o prêmio de R$ 2.025,19. Só lembrando que o próximo sorteio da Loto Fácil acontece hoje. O prêmio é de R$ 2 milhões. E para fechar, Mega Sena, concurso de número 3.040. As dezenas foram 03, 16, 24, 30, 49 e 54. Ninguém acertou 6 dezenas. O prêmio acumulou agora em R$ 150 milhões para o sorteio de amanhã. Tivemos 89 apostas acertando 5 números. Cada uma vai levar R$ 47.258,21. 6.555 apostas acertaram 4 números, o prêmio será de R$ 1.057,65.
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0: O esporte fecha mais uma edição do seu JVN. Jogos de ontem. Pela Copa do Brasil, duas partidas. O Juventude perdeu em casa para o Atlético Mineiro pelo placar de 1-0. E o Remo, que recebeu o Santos, também perdeu em casa pelo placar de 1-0. Com os dois resultados, tanto Santos quanto Atlético Mineiro estão classificados para as quartas de final da Copa do Brasil. Jogos de hoje, também pela Copa do Brasil, às 19 horas, tem Cruzeiro e Chapecoense, 19:30, Grêmio e Mirassol, às 21:30, Fortaleza e Palmeiras e também às 21:30, Fluminense e Vasco. Muito obrigado pela audiência e confiança. O JVN fica por aqui. A gente volta amanhã com os principais destaques do Brasil e do mundo.
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16: 11:38.
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16: 11:41.

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6: Meio-dia e seis.
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8: Alô, meus amigos, estamos chegando com mais um Painel Flashback no seu rádio. Mais uma viagem musical ao passado com o seu amigo Dani Alexandre. A partir de agora, vamos viajar no tempo e relembrar momentos especiais da música internacional. É hora do Painel Flashback. Iniciamos o programa de hoje recordando o single de 1975 da artista estadunidense Minnie Riperton. A faixa alcançou o topo da Billboard Hot 100 em 5 de abril daquele ano. Chegou também à segunda colocação no Reino Unido e a terceiro lugar na parada R&B dos Estados Unidos. A Billboard a considerou a 13ª canção do ano. A faixa é notável pelas notas altas que Minnie alcança e também pelos sons de pássaros ao fundo. Este foi o quarto single do álbum Perfect Angel, de 1974, e como nas outras faixas, os teclados são tocados por Steve Wonder, identificado como El Toro Negro. Love and You, música da qual estamos falando, um grande clássico, foi uma das primeiras de muitas faixas a alcançar o topo da USA Pop Chart, sem o uso de um instrumento de percussão, a exemplo de faixas como Time in a Bottle, de Jim Croce, de 1973, Yesterday, dos Beatles, de 1965, e no caso da UK Singles Chart, Eleanor Rigby, também dos Beatles, de 1966. Segundo as anotações do encarte da coletânea Petals, a melodia para Love and You foi criada como uma distração para sua filha Maya Rudolph, quando ela era um bebê, de forma que Minnie e seu marido Richard pudessem sair. Maya estava no estúdio com sua mãe no dia em que a canção foi gravada, e Minnie pode ser ouvida

0: cantando o nome de sua filha ao final da faixa, mas apenas na versão não editada, ou a versão do álbum. É uma verdadeira obra de arte essa canção, e a cantora alcança uma tonalidade quase que impossível. E é com esse som que o nosso painel flashback começa. Minnie Riperton, 1975, Love and You. O nosso painel flashback está no ar pra você.
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1: Música também de 1975, anos 70 em evidência nessa sequência. All By Myself, Eric Carmen, grande clássico do passado, fechando a primeira sequência de hoje do nosso painel Flashback. Fique ligadinho, hein? Logo após o intervalo tem mais Dani Alexandre, o nosso encontro musical com o passado.
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3: 12:19.
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3: Meio-dia e 22.
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1: 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De volta com mais Painel Flashback nessa terça-feira maravilhosa, recordando sons dançantes, empolgantes, músicas que marcaram essa do ano de 1980. The Bugles, Video Kill the Radio Star. Essa, você vai curtir bastante. Vamos recordar?
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2: E o som marcante do Desireless aqui no nosso painel Flashback. Voyage, Voyage. Encerrando mais uma sequência do nosso painel que volta daqui a pouquinho. Fique ligado, eu volto rapidinho.
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4: 12:35.
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5: Sem dar a mínima aos apelos ecológicos, uma perua circula pelo centro de São Paulo num luxuoso casaco de pele. Alguém comenta em tom de protesto. A senhora tem ideia de quantos animais foram mortos para fazer esse casaco? E a mulher responde.
6: E você tem ideia com quantos animais tive que dormir para ter esse casaco?
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5: Dia 39.
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7: Voltamos com mais Painel Flashback no seu rádio, recordando momentos marcantes da música internacional, o melhor programa de flashback do Brasil. Aqui com o seu amigo Dani Alexandre, revivendo músicas marcantes, momentos emocionantes. Harry Nilsson, Without You. Essa é pra machucar, hein?
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1: Fechando mais uma sequência com ele, o rei do rock and roll, Elvis Presley, Always on My Mind, música de 1972, música linda, linda, linda. O nosso programa volta daqui a pouquinho com muito mais saudade. Fique ligado.
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5: 12:51.
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5: 12:50.

0: coisa boa! Começando mais um Sintonia Total, a sua dose diária de alegria, de resenha, de bastidores, de destaque, de tudo que tá bombando no Brasil. E claro, a sua dose aqui, ó, de nós, entre nós, com nós. Paula Esteves e Marcos Vinícius chegando junto.
1: Ah, na melhor sintonia do rádio, Paula Esteves, quarta-feira, 5 de agosto. O pessoal fala que esse mês demora.
2: Tá passando rápido.
0: Fevereiro demorou mais que todos os meses juntos.
1: É que isso, eu tô com saudade. Eu tô achando que tá passando tudo muito rápido mesmo. Paulinha, hoje é aniversário de João Pessoa. Olha que beleza, a capital do estado da Paraíba. A cidade foi fundada em 5 de agosto de 1585. Aliás, nossa. Paulinha, você tava lá, como é que foi essa fundação? Conta pra gente.
0: Ah, foi daquele jeito, né? Os comes e bebes deixou muito a desejar, como
1: muito
0: sempre.
1: Desejar, né? Realmente só tinha, não tinha refri ainda nessa época,
0: não,
1: né?
0: Não tinha. Só uns mato velho lá. Enfim, aí depois tinha que fazer o 2 também no mato. É a mesma coisa.
1: Paulinha, ela é a terceira capital mais antiga do Brasil. Parabéns aí a João Pessoa. Olha. É também o Dia Nacional da Saúde, uma data para lembrar a importância do SUS, tá? O Sistema Único de Saúde que tem aqui no Brasil. São poucos países que têm um sistema desse. É ruim, mas é nós que tem. Tem que melhorar.
0: Precisa muito.
1: Mas, cara, vai nos Estados Unidos pra você ver. Vai lá pra você ver. Uma cirurgia $100,000. Ah, não dá, né?
0: Você tem que desembolsar tudo.
1: Tem que vender um rim pra arrumar outro.
0: Agora, por que que João Pessoa não é uma pessoa também?
1: Não, é a pessoa João.
0: Não, mas João Pessoa, mas não é uma pessoa.
1: Ah, mas só tem uma pessoa João. É igual ano ao contrário.
0: Que...
1: Vamos começar. Essa pergunta é difícil de responder.

0: Pink Panther Wings, olha lá, são por aqui, bebê. Uma ótima metadinha da semana pra você que tá de rádio ligado com a gente aí no seu trajeto, no seu deslocamento, ouvindo a gente aí no seu painel multimídia.
1: Ah, que bacana, é bom demais, é bom demais. Paulinha, tem uma dupla sertaneja que foi formada ali por volta de 2015, né? Lá em Goiânia, numa baladinha. Então, estão ali do ladinho, vão cantar pra nós daqui a pouquinho. O Gui e o Guilherme, já! Fica aí! Fim, daqui a pouco vocês vêm, não entra não?
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4: 1:07.
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10: A lei do Supremo Tribunal Federal, a segunda-feira, dia 4, também foi dia de volta aos trabalhos no Tribunal Superior Eleitoral. E na sessão de abertura, o presidente do TSE, Cássio Nunes Marques, fez uma defesa da urna eletrônica. Disse que elas são patrimônios da democracia brasileira, seguras e confiáveis, e completou: as portas da justiça eleitoral sempre vão estar abertas para quem quiser conhecer e saber um pouco mais. A fala dele veio no mesmo dia em que a justiça eleitoral abriu a Semana Nacional do Sistema Eletrônico e há poucos dias de uma reunião do ministro Cássio Nunes Marques, com embaixadores, inclusive dos Estados Unidos, para falar sobre a urna. Encontro marcado para o dia 17.
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2: Uma e doze.
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5: O que acontece no mundo da música, da fama, do entretenimento? Você fica sabendo aqui, aqui no Sintonia Total.
6: Total, a sintonia do sucesso.
5: A sintonia do seu coração.
6: É para dançar e aproveitar.
5: Que isso, Paulo? Vamos dançar e aproveitar.
6: Olha que delícia.
5: Ai, o que você tem pra nós aí, filho?
6: Ah, eu tenho aqui o João Lucas, mas eu prefiro comentar de qualquer outra coisa. Mas vamos falar dele.
5: Que tanto João é esse? João Pessoa? João Lucas? O que é isso?
6: Esse aqui é o marido da Sasha.
5: Ah, da Xaxa.
6: É. Ele é cantor, tá?
5: Aliás, a Xaxa aqui tá com quase 30 anos, hein? Pelo amor de Deus,
6: Marcos. É o mais estranho que a gente vê ela nascer, Paulinha. Fica quieta.
5: Esse é o ponto. É. Isso me fez refletir tanto essa semana que eu fiquei pensativa. Nossa, bateu uma depressão.
6: Ah, o João Lucas, Paulinha, maridão da Xaxa, falou sobre a sua relação.
5: Ah, não é João Figueiredo, o namorado dela?
6: Aqui tá João Lucas. Deve ser João Lucas Figueiredo.
5: Aquele cantor, não é? O...
6: Isso, que era gospel, não é mais? Esse
5: é
6: aí,
5: ele mesmo. É Figueiredo, não?
6: Eu sei lá, não sei se você quer ele aqui. É o João, 30, né? Tá? E ele explicou, Paulinha, como enxerga a sua fé atualmente. Ele iniciou a carreira no segmento gospel, né? Cantando músicas aí evangélicas. E ele afirmou que não se define mais como um homem evangélico. E diz que não se identifica com alguns costumes aí da religião. Tá? Após deixar o mercado gospel, o cantor lançou um novo trabalho musical. E se prepara para novos projetos artísticos, incluindo a sua participação no musical Percy Jackson e o Ladrão de Raios. Eu prefiro ficar no gospel, meu amigo, mas tá bom. Olha, em entrevista ao artista, Paulinha, diz que vive hoje uma relação mais próxima e verdadeira com a sua fé do que em outros momentos da vida. Segundo ele, a sua espiritualidade passou a ser encarada de uma maneira mais pessoal, sem necessariamente estar ligado a uma instituição religiosa específica. Mesmo sem se definir como evangélico, o cantor destacou que mantém em si uma forte ligação com Jesus e busca aplicar os valores dele no seu cotidiano, na sua vida. Para ele, a fé é uma experiência íntima, construída a partir de uma relação pessoal com a divindade de Deus e refletir nas atitudes com as pessoas ao redor. E assim, querendo ou não, não dá errado não, porque é mais importante o jeito que você... Que nem... Você fala que é uma pessoa que tem, ah, eu sou isso, eu sou aquilo. Mas tá traindo a esposa, meu amigo? Aí jogou no lixo, boa. Né? Jogou boa. No lixo, né? Ai, eu ando com versículo bíblico no meu carro. Alguém bate, alguém encosta em você sem querer, você fala, filha da mãe. Isso aí não é. São coisas aí a se pensar, viu? Ele é mala.
5: Quer dizer que ele não canta mais gospel.
6: Não, agora tá pra musical. Ele lançou umas músicas aí que ninguém conhece, mas ele lançou. É fora do gospel também. Aliás, eu não conheci nenhum gospel, mas tá bom.
7: É. História verdadeira, meu compadre. Não é não?

0: Tudo pago.
1: Porcelanato. É o som do Pandinha, Pandola, Panda por aqui, senhoras e senhores.
2: Olha aí, rapaz, agora a gente tem que, sei lá, trazer novos artes. Temos o Panda. Qual é o nome de animal que dá pra ser artista agora? Tem, é o gato. Ah, é o gato, acho que dá pra ser um. É o gato, dá pra ser um cantor de reggaeton.
1: O tigrão?
2: Será que? Não, tem um monte do tigrão já. Tartaruga não fica legal, Paulinho. Tem que ser algum que fique legal.
1: Acho que fica.
2: A tartaruga, quem que é tartaruga? Tartaruga. É, não é legal nada. É legal onde?
1: Por que não?
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6: 1:26.
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0: Qual é a parte do corpo que, perdendo uma letra, fica levinha, levinha? A perna. Tira o R, fica a pena.

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0: 1:32.
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2: Então bora que aqui, cara, a gente, ó, nós não somos, não somos chocolate, mas aqui tem sensação. É o Sintonia de volta nessa terça-feira, viu?
3: Olha, até que eu gostei.
2: Ah, é.
3: Ai, meu Deus do céu. Você é o 70% amargo ou 40% amargo?
2: Eu sou 40%, Paulinho.
3: 40%.
2: Porque quando eu sou doce, mas quando eu sou mal.
3: Ai, nossa, deu medo agora. Ui, arrepiou. Ai, meu Deus. Marcos, você tem costume de fazer compras de supermercado pela internet?
2: Eu gosto. Só que você tem que saber comprar, porque aí tem o meu shampoo tá 15 conto e depois tá 10 conto no outro. Só que o outro tem frete grátis e o outro não. Então você tem que ficar sempre ligeiro com isso aí.
3: E você que tem esse costume de fazer comprinhas online, como é que anda os preços por lá?
2: Ah, vai, muda bastante, mas se você souber escrever a marca ao invés de só entrar no mercado X ou Y, vai ter que se atentar, qual que tem frete, qual que não tem. Porque
3: boa
2: às vezes
3: dica.
2: O sabão em pó tá mais caro em um e o café tá mais caro em outro. Mas às vezes o café tá mais barato que o sabão em pó, se você for juntar os dois. Compensa pegar o café caro e o sabão em pó barato. Enfim, aí você tem que ficar testando.
3: Ó, dica do especialista aqui que tá, ó, tá por dentro da coisa,
2: tá vendo,
3: hein?
2: Tá vendo?
3: Bom, a praticidade de fazer compras de supermercado pela internet, senhoras e senhores, tem cobrado aí um preço mais salgadinho dos consumidores, tá? Um levantamento do site Mercado Mineiro comparou o valor de 77 produtos essenciais nas lojas físicas e também nas plataformas digitais e constatou, Marcos, que a imensa maioria dos itens, infelizmente, está custando mais caro no ambiente virtual, acredite. Na soma total da cesta básica de compras, o preço médio nos canais online ficou quase 8% mais alto em comparação às lojas físicas, gerando aí uma diferença que passa de R$ 83,00 no valor final, tá? A pesquisa apontou disparidades impressionantes e vamos a elas. O molho de tomate, por exemplo, chegou a custar mais de 107% mais caro na internet. Enquanto itens básicos como pão, sal, maionese, leite e salsicha registraram aumentos aí que variam de 29% a 61% no digital, tá? Bom, diante desses números e também do peso do frete, que foi o que o Marcos falou aqui, a orientação dos especialistas é priorizar as compras presenciais, claro, se estiver valendo a pena, e deixar o ambiente virtual apenas para promoções pontuais, vamos dizer assim, né? Mas é isso, é sair comparando, né, Marcos? O que de fato
2: é
3: tá barato lá, aqui, enfim.
2: Só que tem um detalhe, Paulinha, você tem que conferir, às vezes, o mercado da tua preferência, sabe por quê?
3: Exato.
2: Muitos mercados, a grande maioria, tem como você comprar de casa. Entendeu? E a maioria das vezes o preço realmente fica igual, dependendo do mercado que você compre.
3: Verdade.
2: Tá? Igual na internet. Então, depende do que você vai fazer aí. É só saber pesquisar um pouco melhor, que a gente quer rápido, né, Paulinha? Você
3: exato,
2: vai no app rápido,
3: vai
2: que você compra
3: senta
2: lanche.
3: Senta com calma, faz senta, relaxa.
2: Exato.
3: Ele vai pesquisando com calma, devagar,
2: e
3: vai comparando.
2: Dar tudo certo.
3: É isso aí.
2: É isso aí. Diego Arnaldo, Zé Neto Cristiano.
4: Ô, Rio Preto! Diego Arnaldo, Zé Neto Cristiano, junto e misturado, hein?

0: solteira de corpo. Uau, olha elas por aqui, Yasmin Santos, juntamente com Maiara e Maraísa. Fechando aqui mais um bloco.
1: Aliás, o pessoal tava jogando uma luz na cara da Maiara esses dias no show do Rio de Janeiro. A Maraísa ficou brava, rapaz.
0: Que coisa chata.
1: A Maraísa ficou brava, meu amigo.
0: E não é a primeira vez, hein? Vira e mexe acontece. Falta do que faz.
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4: 1:45.
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4: 1:49.

0: fica à vontade pra você resenhar com a gente, pra você cantar junto, aqui é o som dos maiores sucessos. Claro, tem lançamento, tem novidade também e tem Marco Vinícius.
1: Estamos aqui, Paulista. Olha só.
0: Que isso?
1: Depois do fim do casamento de Vivi, Fonfon e Zé Fefinho, Paulinha, os dois passaram a seguir rotinas separadas também no céu. Como assim? Hoje cada um tem o próprio jato executivo para atender aos compromissos profissionais. A Fonfon foi a primeira a adquirir uma aeronave. Ela comprou uma nave, Paulinho, um jataço, avaliado em cerca de 28 milhões de real, tá? Ele chegou a ser usado até pelo Zé Felipe, tá? Foi apresentado como presente e tal, mas a Virgínia Borenada levou o presente embora assim que acabou o casamento, como toda mulher. Brincadeira, meninas, amamos vocês, eu sei que vocês não fazem isso. Paulinha, a Fonfon permaneceu com a aeronave, enquanto o Zé Pepinho decidiu investir um jato próprio. Só que ele fez isso, sei lá, há umas duas semanas atrás só, tá? O cantor comprou um modelo cujo valor pode avaliar entre 11 milhões e 22 milhões. Acho que é uma bela variação que colocaram aqui na reportagem. De 11 milhões a 22 milhões, por exemplo. Então, dentro desse preço aí, qualquer um pode ser o preço do jatinho que o senhor Zé Felipe comprou. Tá? E com agendas cada vez mais lotadas, os dois agora utilizam aviões diferentes para cobrir os seus compromissos. A Vivi Fonfon até emprestava o jatinho pro Zé Felipe, mas é obviamente que era a prioridade dela, né? Agora ele tem o próprio para dar suas voadas e aterrissadas por aí.
0: Na verdade, ele comprou esses dias o jatinho dele, né?
1: E nós vai de Uber, né? Mas é filha.
0: Assim, pra resolver... Que compromisso mesmo, Marcos?
1: Ai, Paulinho, acredite, ele tem muitos shows por aí. Muitos mesmo.
0: Ai, meu Deus do céu.
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0: eu acho que você tem que mandar aquela mensagem. Mas manda o que tá no seu coração.
1: Porque se fosse eu falaria mais ou menos assim.
2: Ei, boa noite. Antes de te bloquear, eu só vim te dizer que a partir de hoje pode tocar o terror, fazer o que quiser fazer. 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
0: Não, apaga.

0: Chiquitin. Bom, é bom. É bebê, bom. É bom. E você curte aqui junto com a gente no Sintonia Total. Abraço pra rapaziada aí.
1: Ah, temos sim. A Andressa Silva tá com a gente em Pouso Alegre, Minas Gerais.
0: Uau.
1: A Catinha tá ouvindo na cidade de São Paulo.
0: Uau.
1: O João Vitor. Que isso, Francisco? Gatinha, não é gatinha, mulher.
0: Ah, entendi.
1: João gatinha. Vitor tá em Jundiaí.
0: Ah, mas gato em inglês não é cat? É catinha.
1: Mas é, cat, é com carne, amiga. É o dela.
0: Mas dá no mesmo som. Seca.
1: Não, é Kate.
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5: 2:03.
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0: Suspeitos têm idade entre 19 e 31 anos e são de Santa Catarina, Paraná, Rio Grande do Sul, São Paulo e Pernambuco, de acordo com a Polícia Civil do Distrito Federal. A apuração começou a partir de um relatório produzido pelo Cyberlab, do Ministério da Justiça e Segurança Pública. Os policiais identificaram que os investigados discutiam pelo Telegram invasões em Brasília, seleção de alvos de ataques, análise de mapas e compartilhamento de plantas arquitetônicas e modelos tridimensionais de prédios. Ainda compartilhavam manuais para fabricação de explosivos. Segundo o Ministério da Justiça, o grupo extremista usava o aplicativo de mensagem para disseminar conteúdos neonazistas, antissemitas e misóginos, além de recrutar integrantes.
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1: Duas e oito.
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5: Embalando aqui a sua. É terça-feira hoje, né?
6: É quase.
5: Ah, estamos na quarta-feira, já é metade da semana, o quê?
6: Metade!
5: Sério isso? Que hoje é dia 5, Marcos?
6: Desde
5: Vinícius?
6: A meia-noite, minha amiga.
5: Meu Deus do céu, bebês. Bom, a gente tá com mais uma hora aqui de puro sintonia pra você. Daqui a pouquinho a gente vai falar sobre o quê, Marcos Vinícius?
6: Sequestro digital.
5: Sequestro.
6: Olha, tem cada coisa que a humanidade inventa e agora temos mais essa, Paulinha.
5: É?
6: Sequestro digital. Uma moça acusou a melhor amiga de ter sequestrado a filha dela virtualmente. Vamos falar disso daqui.
5: Como assim, Brasil?
6: Mas é meio assustador isso aqui. Parece que é brincadeira.
5: Falando?
6: É meio assustador, você vai ver.
5: É mesmo?
6: Não, não tanto quanto fisicamente, mas é meio estranho. Você vai entender daqui a pouco.
5: Credo.
6: É.
5: Até eu me assustei agora.
6: Daqui a pouco a gente vai mudar.
5: Mas eu vou estudar o método pra eu te sequestrar virtualmente também.
6: Você, não vai querer, não. Depois que você descobrir como é que é.
5: Ah, é?
6: É.
5: Ai, ai, ai, daqui a pouquinho vai rolar um papo aqui sobre sonhos, Marcos Vinícius.
6: Ah.
5: Você costuma sonhar aquela mistureba toda de sonho, nada com coisa nenhuma?
6: Não, às vezes, mas hoje eu sei que eu tava comendo pizza de prestígio, mas quando eu acordei acabou. Não, assim, antes de eu comer a pizza acabou o sonho. Sempre nas melhores partes o sonho acaba.
5: É a vida, filho, é assim mesmo.
6: É isso.
5: Bom, já vai ter um papo aqui sobre sonhos, então fica por aqui pra você não perder, porque, sei lá, sai uma pesquisa aí, a gente vai falar sobre isso já, você vai entender.
6: Tá certo. Agora bora comprar as roupas da Shein pra ser o caos de alguém. Felipe Rodrigo.

0: mão de tudo. Mas agora eu vou falar pra ela, vai.
1: Minha vez, agora me deixa falar, nem que seja a última vez. Você sempre dá ouvido pras suas amigas. Será que tá pronta pra ouvir a versão estendida?

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1: Ah, daqui a pouquinho eu vou falar de sonho.
0: Sonho.
1: The Dreaming.
0: Sim.
1: Dreaming.
0: Dream.
1: I have dreaming.
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6: 2:22.
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4: 2:25.
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1: Acho que não é bom ficar batendo na mesa.
0: Ai, Marcos Vinícius, olha, você é um caso à parte que a NASA deve, com certeza, analisar.
1: Tá certo.
0: Estamos de volta.
1: Agora quem é eu, né?
0: Uhum.
1: É eu, deixa eu ver o que eu tenho que falar. Ah!
0: Isso.
1: Olha só, Paulinho, isso aqui é meio assustador, cara. É o sequestro digital.
0: Meu Deus.
1: Mano, isso aqui é muito assustador. A norte-americana Marissa Lane, Paulinha, está acusando a melhor amiga identificada apenas pelo nome de Lucky de sequestrar digitalmente a filha dela. Ela tem um menino de 9 anos e pouquinho e uma menina de 10 meses. E aí o que aconteceu, Paulinha? Ela procurou a polícia Por quê? Porque assim, ela não costuma postar fotos dos filhos. Ela acha ruim, acha que tem muito problema online. Então ela não posta foto dos filhos. Assim, certo. não tem assim, só no Facebook privado, dos amigos, assim, da família, os parentes, os primos e tal, né? Tem umas 5, 6 pessoas que ela adiciona e lá ela coloca foto dos filhos. Mas ela é tipo Júnior Lima, sabe? Não gosta de mostrar foto da criança porque não quer expor ela.
0: Ah.
1: Só que tem um detalhe. A melhor amiga dela, que ela conhecia desde os 11 anos de idade, Paulista.
0: Sim.
1: Já estão com seus 30 e poucos. É amiga da adolescência, Paulinha. Eram confidentes. Pô, de namoradinho, há muito tempo. É? Poxa, de casada, 2 filhos. Então, a menina continuou frequentando a casa dela.
0: Certo.
1: Só que olha o que aconteceu. Essa moça, a Lucky, ajudou muito a Marissa quando ela teve a criança, porque ela tem um filho mais velho e tal, então ela precisava de cuidados, né? Só que sabe o que essa amiga fazia, Paulinha?
0: Sim.
1: Tirava a foto da criança, né? Ah. E ela criou um Instagram sem adicionar a Marissa, que é a amiga dela, pra falar, sabe o quê?
0: O quê?
1: Que a filha era dela.
0: Ah!
1: Olha que coisa mais louca, mano. Isso é meio assustador, hein? Então assim, vamos supor, eu tive um filho, mas você coloca que você teve um filho. Não eu. Você fala que a criança é sua.
0: Ué?
1: Aí, a Marissa contou que uma moça veio pra ela e falou: ô Marissa, sabe essa sua amiga Luke aí? Pô, ela tá pirada, mano. Ela tá pegando as fotos da tua filha,
0: que isso?
1: Dentro da tua casa e falando que a filha é dela. Num Instagram aleatório. Ela criou até outro, sim, Paulinha. E, Paulinha, a polícia foi lá no Instagram. Minha filha, gente, ela contou até como é que foi o parto da criança que não é dela. Ela não teve filho, Paulinho Esteves. Ela pegou as fotos da amiga dela, da criança da amiga dela, e colocou como se fosse filha dela. Olha o nível da loucura. Bom, a Marissa disse que, poxa, fez B.O. Proibiu a amiga de entrar na casa dela, um negócio assim. Mas ela disse que se sentiu, Paulinha, muito frustrada. Disse que, assim, até a química cerebral dela, ela disse que foi alterada. Se sentiu, assim, invadida. Foi uma falta de respeito muito grande. Ela disse que tá com um baita trauma em relação a isso, tá? Poxa, eu estou a minha vida inteira não expostando os meus filhos na minha rede social, porque eu não quero que eles sejam expostos. E vem esta feira da mãe tirar foto da minha filha
0: da gaita
1: e falar que a filha é dela. Cara, que negócio louco. Eu achei muito assustador isso aqui, Paulinha.
0: Meu, uma pessoa porque que você conviveu praticamente a vida inteira.
1: Mano, que é isso? Que coisa de louco.
0: Absurdo.
1: Isso é muito
0: louca,
1: esquisito.
0: Psicopata.
1: Isso é muito estranho, cara. Muito esquisito, Paulo Esteves. E agora? O que a gente faz?
0: E agora que eu vou sequestrar você?
1: Ah, você vai me colocar no teu Instagram e falar que é o Marcos Vini Doutor? Dá pra roubar isso.
6: Diego Vitor Hugo. Eu não queria viver uma história dessa, não, viu?

0: Brasil!
1: Turma do Pagode, Zeca Pagodinho, pedindo a conta. Muito bem.
2: Marcos. E essa está entre as músicas de pagode mais tocadas de 2026, Paulinho Esteves.
1: Que mal, onde isso?
2: Nas perícias de pagode.
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6: 2:39.
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4: Duas e 45.
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2: Se você não me espera, o Jack espera. Tamo de volta aqui no Sintonia Total. Nessa quarta-feira. É pra quem não entendeu.
1: Quem é Jack Sparrow?
2: Jack Sparrow é o principal lá do Piratas do Caribe que o Johnny Depp interpreta. É piada de nerd, Paulinha.
1: Ai, meu Deus.
2: Pessoas que assistem novelas mexicanas não
1: piada de nerd.
2: Piada de nerd.
1: Nossa, mas é uma merd mesmo,
2: é uma
1: né?
2: Merda. Tá. O que você tem pra gente aí?
1: Ai, senhoras e senhores, nota de utilidade pública neste programa. Acredite, tem. De vez em quando aparece.
2: Às vezes sim.
1: A justiça determinou a unificação definitiva, Marcos Vinícius, das regras do programa de alimentação do trabalhador, o senhor VR, certo. Liberando aí novas normas para o Vale Refeição em todo o Brasil, tá bom? Você que recebe o VR, fique atento aqui conosco. A principal mudança agora é a liberdade de bandeira, tá? Agora o trabalhador pode usar o cartão em qualquer maquininha credenciada, independentemente da operadora, certo?
2: Certo.
1: A expectativa, Marcos, é dobrar a rede de aceitação, passando para mais de 1.800.000 pontos em todo o país. As novas regras também estão, ó, travando compras de itens alheios à alimentação, tá? Ou seja, os sistemas de supermercado e também de restaurantes foram adaptados para bloquear automaticamente a venda de bebidas alcoólicas, cigarros, assinaturas digitais, saques e apostas online. Acredite, a turma estava fazendo isso com o VR. Além disso, o valor do benefício não pode mais ser depositado em conta corrente ou dividido também em saldos diferentes, tá? O Ministério do Trabalho reforçou a fiscalização e as empresas que descumprirem a norma estarão sujeitas aí a multas que podem chegar a R$50 mil. Então é isso. VR agora com bandeirinha que você pode usar em qualquer estabelecimento, porém é específico para você se alimentar, querido. Não é para poder assinar
2: negócio,
1: Netflix.
2: A gente trabalha. É o nosso emprego. Mas o pessoal quer definir o que eu faço com o meu. Vá dormir.
1: Mas
2: vá
1: é VR. Dormir.
2: É VR, não mas é meu.
1: Não é VL de é Vale Livre.
2: Meu.
1: É VR.
2: É VR, mas é meu.
1: Mas
2: não é meu. Hein?
1: Mas é
2: eu não
1: pra
2: posso
1: você
2: assinar minha Netflix com o meu trabalho? Não posso mais? Quem é que vai assinar pra mim? Eu quero o Vale Netflix.
18: Ah, não. É

0: Dourado, juntamente com o Ícaro e Gilmar, encerrando o nosso Sintonia de hoje.
1: Ai, vamos embora que hoje já deu, hein? Hoje já deu. Agora o pessoal não quer deixar o meu VR em paz. Eu volto amanhã.
0: Não é VL, não é livre assim.
1: Mas
0: pra você
1: é meu, Paulinha.
0: Assinar então, velho, Netflix, ó,
1: TBO. Eu vou definir o que você vai fazer com o seu dinheiro, tá bom? Com R$200 dele. É isso que estou fazendo. Ah, pelo amor de Deus.
0: É para você se alimentar diariamente.
1: E se eu não quiser me alimentar, eu jogo no lixo meu trabalho?
0: Então não é VR, cacete.
1: Não, é VR, mas sim, eles que querem definir o que eu tenho que fazer.
0: E não pode fazer aposta online, tá bom?
1: Aposta até entendo. O problema é você não poder fazer outra coisa com seu próprio dinheiro.
0: E nem comprar cigarro.
1: Ah, pelo amor de Deus.
0: Pode nada, bosta nenhuma.
1: Tchau pra vocês. Te dão estrona.

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3: 3:01.
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9: A Polícia Federal realizou nova fase da operação sem desconto contra fraudes em aposentadorias e pensões do INSS. A ação começou cedo no Maranhão e no Distrito Federal e cumpriu 18 mandados de busca e apreensão. As ordens judiciais foram expedidas pelo Supremo Tribunal Federal. As investigações identificaram movimentações financeiras e patrimoniais suspeitas, realizadas por pessoas físicas e empresas. O objetivo das transferências seria ocultar a origem e o destino final dos valores. A operação desta terça-feira 4 ocorre após uma ação anterior realizada no dia 21 do mês passado, também no Distrito Federal. Naquela data, a Polícia Federal realizou um mandato de busca e apreensão contra um dos investigados apontado como peça central no esquema.
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0: 3 e 6.

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3: 3:18.
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1: 3:21.

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2: 3:37.
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11: Risadinha do
12: Sem dar a mínima aos apelos ecológicos, uma perua circula pelo centro de São Paulo num luxuoso casaco de pele. Alguém comenta em tom de protesto: a senhora tem ideia de quantos animais foram mortos para fazer esse casaco? E a mulher responde:
13: e você tem ideia com quantos animais tive que dormir para ter esse casaco?
14: Oiê, acabou de ouvir, risadinha!
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11: 3:42.

finalizando com Ed Sheeran, com Magnetic Pool, com Shakira. A gente vai ficando por aqui, ó, mas não fica triste não, tá bom? Amanhã já é quinta-feira, dia de

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3: 3:59.
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6: A Justiça Federal do Rio de Janeiro negou pedido da companhia Caminho Aéreo Pão de Açúcar para suspender a anulação da licença ambiental que prevê a instalação de uma tirolesa no local. Na decisão, o desembarcador Luiz Norton Baptista de Matos, do Tribunal Regional Federal da 2ª Região, determinou que a administradora do Bondinho apresente um plano de recuperação da área degradada em até 60 dias, incluindo a retirada de estruturas provisórias e resíduos e o pagamento da indenização de 30 milhões por danos morais.
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13: 4 e 4.

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2: Olá para você que tá conectado aqui junto com a gente a partir de agora em mais uma edição do Só Clássico Sertanejo, sim, as modas do passado, pra gente relembrar, pra gente reviver, pra gente recordar sucessos dos anos 80, 90, 2000, músicas que marcaram a sua vida, que marcaram época, pra gente curtir aqui dentro da programação em 2 horas com o melhor do sertanejão. Muito obrigado a todo mundo que tá acompanhando a gente. Hoje, uma linda e abençoada quarta-feira, 5 de agosto de 2026. Pode se preparar, hein? E o programa chegou chegando com tudo e já tá trazendo moda boa pra dar aquela carimbada na sua quarta-feira. Rick Renner, credencial, só clássico sertanejo.

0: Distante dos Olhos. João Mineiro e Marciano, Moda Bonita. Tivemos ainda o Chico Rei Paraná, Feiticeiro. Durval e Aladim, Vida pelo Avesso. E Rick Renner, Credencial. Olha quanta música bonita, hein? Quantos clássicos que passaram pelas nossas vidas. Muitos deles a gente nem se lembrava mais, né? Mas tá lá no nosso subconsciente, no nosso coração, no nosso DNA, prontinhos para serem relembrados. Daqui a pouquinho tem Joaquim Manuel, a gente canta já já também com Daniel.
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5: 4:21.
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5: 4:25.

Quem aí não tem uma música que marcou a sua vida, que marcou a sua história, hein? Bora relembrar com a gente aqui. Quero mandar um abraço bem especial pro Renato, que tá ligado aqui na nossa programação, participando. Obrigado, Renato. Um abração pra você, pra todo mundo aí. Valeu pelo carinho. Gilberto tá aqui junto com a gente também, marcando presença na programação do Só Clássico Sertanejo, mandando pra toda a família, pra todo o pessoal. A quem mais? A Tayla, a Ivone, a Marcineia. Muito obrigado, Guinaldão. Aquele carinho especial pra você, meu querido, pra Érica, pro Giovanni, quem mais? O Edmildo, o seu Antônio Carlos, o José Augusto e toda essa galera maravilhosa aí da construção civil também, o nosso carinho especial. Vamos de Na Voz do Vento, tá na hora de Ronaldo Viola e João Carvalho.

0: O último julgamento, modão bonito com Milionários é Rico aqui na programação da sua rádio preferida. Teve ainda João Paulo e Daniel, o cheiro dela, Ataíde e Alexandre, Abandono ou Traição. Ronaldo Viola e João Carvalho na Voz do Vento. É uma melhor que a outra. Agora conta pra mim, você tá gostando? Só clássico sertanejo é feito pra você, pra tocar o seu coração e pra levar moda boa pra você curtir e matar a saudade. Daqui a pouquinho tem Cleiton e Camargo.
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3: Na hora certa.
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6: 4:39.
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6: 4:42.

sucesso do passado, em 2 horas com o melhor da programação sertaneja de modão aqui na sua rádio. E vamos mandar abração. Tem muita gente que participando através do pedido musical, né? Quero mandar um abraço lá pro Michel, pra Beth, que tá curtindo a gente também. Cláudia, muito obrigado pela sintonia, mandando pro Luiz Antônio, pro Fernando, pra Cida, pra Rosália. Quem mais curtindo a gente? O Davi, fala da visão. Davi, o Denis e toda a família aí. Aquele carinho especial também pra vocês com a gente. Vamos lá, sucesso, sempre sucesso. Acorda pra vida, Guilherme Santiago.

0: Sampaio, moda bonita demais aqui na programação da sua rádio preferida, com muita moda sertaneja de qualidade, com muitos clássicos que marcaram época. Teve ainda fotografia, Edson e Hudson, teve ainda o som de Cleiton e Camargo, Se é Amor Não Sei, e ainda Guilherme Santiago, Acorda pra Vida. Só sucesso top, só moda bonita pra gente recordar e reviver.
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6: 4:59.
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15: 5 e 5.

já tô de volta por aqui com você na melhor e mais gostosa hoje, quarta-feira, dia 5 de agosto. Estamos de volta com mais uma hora do Só Clássico Sertanejo, prontinho para resgatar com você os maiores sucessos da música sertaneja pra gente relembrar e reviver. Foi um sonho, chegando Renan e Raí.

0: Aperte o play. Moda Bonito com Gian Giovanni. Teve Bruno e Marrone, Pedaço de Poema. Passou por aqui Leonardo. E ainda o som de Renan e Raí. Foi Só um Sonho. Música bonita pra todo gosto, pra toda época, pra gente matar a saudade. Não acabou não, hein? O Só Clássico volta já.
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5: 5:20.
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5: 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Muito mais você. 5:23.

Já voltamos para matar a saudade aqui no Só Clássico Sertanejo. Ó, quem quiser participar com a gente das próximas edições do programa, dá tempo ainda. Já manda o seu alô no pedidomusical.com.br, que a gente vai mandar aquele abração especial, que a gente vai mandar aquela música bacana, que a gente vai atender o seu carinho, a sua indicação aqui dentro do programa, tá bom? pedidomusical.com.br. Tá chegando Zezé de Camargo e Luciano, essa é bonita. Foi tema do filme Dois Filhos de Francisco, inclusive, No Dia em que eu Saí de Casa.

capa de revista. Um dos grandes sucessos dessa dupla que coleciona hits, né, do passado e ainda hoje continuam gravando muito sucesso. Estou falando de Gilberto e Gilmar, teve César e Paulinho, Duas Vezes Você, Cópia da Chave, Felipe Falcão e Zezé de Camargo e Luciano No Dia em Que Eu Saí de Casa. Os clássicos da música sertaneja aqui no seu Só Clássico Sertanejo.

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3: 5:38.
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3: 5:41.

Moda boa, nunca sai de moda. Esse é o lema do Só Clássico Sertanejo. Esse é o lema do nosso programa que reúne duas horas sempre com o melhor da música sertaneja pra gente matar a saudade e relembrar. Vamos abrindo agora o nosso último bloco com ele, o nosso saudoso cowboy vagabundo, Juliano César. Como eu chorei.

Beija-Flor de Paulo e Paulino, As Mineirinhas Agora Não Dá, O IP, O Prisioneiro, Christian e Ralph e ainda Juliano César, Como Eu Chorei. Muito obrigado, gente. Obrigado pelo carinho, obrigado pela companhia, obrigado pela amizade. O programa fica por aqui, mas amanhã, amanhã eu tô de volta e o nosso repertório atualizado com muita moda sertaneja para revisitar o seu passado. Fiquem com Deus e até amanhã. Tchau, tchau.

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1: 6 horas.
2: O anjo do Senhor anunciou a Maria, e ela concebeu pelo Espírito Santo. Ave Maria, cheia de graças, o Senhor é convosco. Bendita sois vós entre as mulheres. Bendito é o fruto do vosso ventre, Jesus. Santa Maria, Mãe de Deus, rogai por nós, pecadores, agora e na hora de nossa morte. Amém. Eis aqui a escrava do Senhor. Faça-se em mim segundo a vossa palavra. Ave Maria, cheia de graças, o Senhor é convosco. Bendita sois vós entre as mulheres. Bendito é o fruto do vosso ventre, Jesus. Santa Maria, Mãe de Deus, rogai por nós, pecadores, agora e na hora de nossa morte. Amém. E o Verbo Divino se fez carne e habitou entre nós. Ave Maria, cheia de graças, o Senhor é convosco. Bendita sois vós entre as mulheres. Bendito é o fruto do vosso ventre, Jesus. Santa Maria, Mãe de Deus, rogai por nós, pecadores, agora e na hora de nossa morte. Amém. Rogai por nós, Santa Mãe de Deus, para que sejamos dignos das promessas de Cristo. Amém. Oremos. Infundi em nosso espírito a vossa graça, ó Pai. Vós que na anunciação do anjo nos revelastes a encarnação do vosso Filho, pela sua paixão e cruz, conduzi-nos à glória da ressurreição. Por Cristo nosso Senhor. Amém.

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0: Estou chegando por aqui na programação da sua rádio mais uma vez. Eu sou o Kleber Ramos e é bom ter a sua companhia por aqui, sabia? Para mais uma mensagem do dia, mais uma palavra de positividade. Se eu te perguntasse onde realmente mora a sabedoria, você saberia me dizer? Muitas vezes percorremos grandes distâncias em busca de respostas que, no fundo, já estão conosco. No nosso interior, no nosso coração, no nosso subconsciente. Um certo homem na Turquia ouviu falar de um grande mestre na Pérsia que conhecia o segredo da sabedoria. Determinado a descobrir esse segredo, ele vendeu todas as posses que tinha, deixou família e partiu em uma longa jornada. Depois de anos enfrentando desafios e superando obstáculos, finalmente chegou à cabana do mestre. Cheio de expectativa, ansioso por descobrir qual era o segredo da verdadeira sabedoria, aguardou até que o sábio retornasse de sua caminhada matinal. Ao vê-lo, o homem disse com reverência: "Venho da Turquia. Fiz uma longa viagem de semanas para fazer apenas uma pergunta." O sábio, então, com toda a sua paciência, respondeu: "Está bem, pode fazer a sua pergunta. Preciso ser claro no que vou perguntar. Posso fazer a pergunta em turco?" O mestre sorriu e respondeu: "Pode, e com isso, já respondi sua pergunta." Surpreso, o homem ficou em silêncio, enquanto o mestre continuava: "Qualquer outra coisa que você queira saber, pergunte ao seu coração. Não é preciso viajar tanto para descobrir que ele é o melhor de todos os conselheiros." E sem dizer mais nada, o sábio fechou a porta. A sabedoria muitas vezes não está em lugares distantes, em palavras de grandes mestres. Ela está em nós mesmos, no nosso coração e na capacidade de ouvir nossa própria intuição. A lição é clara: não subestime a sabedoria que já carrega dentro de você. Às vezes a resposta está mais perto do que você pensa. Está mais próximo de você. Muitas vezes, dentro de você. E você nem imagina. Obrigado a todos e até amanhã com mais uma
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0: Hora de Top 10, as 10 mais tocadas e pedidas na programação da sua rádio preferida, pra você ouvir e curtir nessa quarta-feira bonitona, lindona, gostosona, 5 de agosto de 2026. Pode se preparar, hein? Que hoje o programa tá pra lá de especial. Tem notícia, tem fofoca quentinha dos artistas, tem as 10 mais e tem música nova. Aliás, essa música aqui tem uma letra muito legal. Nayara Azevedo, Debaixo do Nosso Nariz, é o destaque desta quarta-feira.
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0: Top

0: Se Eu Ainda Te Amasse, Yasmin Santos e Gustavo Mioto, posição de número 8. Nona colocada, Ed Brito, Samuel, Romance Rosa. Décima, Grupo Pixote, Primeira Noite. E ainda debaixo do nosso nariz, Nayara Azevedo, a posição de destaque. Top 10 volta daqui a pouquinho, aguenta aí.
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6: 6:23.
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6: 6:26.
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0: Quarto, dia do meio. E o Top 10 está chegando com as mais. Sétima colocada, Cleiton e Romário, Não Namora. Participação do Zé Neto e Cristiano.

0: Foi mal, Deus! Quarta posição aqui no Top 10 com Hugo e Guilherme. Teve a quinta colocada, Jorge e Matheus, Só Se For Sozinho. Sexta, Danilo e Davi Não Mexe Nas Minhas Gavetas. E sétima colocada, Cleiton e Romário, Não Namora. Participação do Zé Neto e Cristiano. Só as melhores, né? Só música top pra gente curtir, pra gente cantar. Daqui a pouquinho eu tô de volta. E aí, meus amigos, é Top 3!
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5: 6:38.
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5: Risadinha do
6: que são cinco pontinhos pretos dançando e cantando no palco. São os Black Street Boys.
7: Oiê, acabou de ouvir
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11: 6h44.
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14: As mais do seu rádio estão de volta. Agora chegando à terceira posição nesta quarta-feira, 5 de agosto. Eduardo Costa, Imagina Eu.
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0: Luan Santana, Estranho, com participação do Rick Martin, posição de número 2.
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0: Acostumada a arrastar multidões e representar a nova geração do sertanejo, e agora também atuar, né? Ana Castela decidiu promover uma mudança importante na rotina. Durante o leilão beneficente promovido por Neymar Júnior, a cantora revelou que deixou de consumir bebidas alcoólicas para investir em um estilo de vida mais saudável. Bem-humorada, ela resumiu a decisão com uma frase que rapidamente chamou a atenção. Estou maromba agora, aí a gente para de beber. A mudança ganha ainda mais destaque porque o consumo de bebidas alcoólicas costuma fazer parte do imaginário da música sertaneja, né? Seja nas letras, seja nas comemorações, após os shows, na própria identidade de muitos artistas, o tema aparece com frequência. Ana, entretanto, mostra que a nova fase passa por escolhas diferentes, voltadas ao condicionamento físico e ao bem-estar. Ao falar sobre a nova rotina, Ana explicou que a decisão acompanha uma dedicação maior aos treinos. Além disso, ela contou que mantém uma alimentação simples, mesmo com a intensa agenda de apresentações pelo país. Estou maromba agora, aí a gente para de beber. Olha que frase legal, né? Assumiu, portanto, compromisso com a saúde a nossa querida Ana Castela.
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0: Novo sozinho, Gustavo Mioto e Murilo Ruf, a primeira colocada aqui no Top 10. Valeu, gente! Obrigado pelo carinho, pela companhia, pela sua audiência aqui na nossa Parada Oficial de Sucesso. A playlist volta amanhã atualizada com as 10 mais destaque, lançamento e ainda muita fofoca. Beijo pra todo mundo, tchau, tchau!
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3: 6:56.

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10: Oito e quatro.
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12: Sabe aquele encontrinho pra você ficar aí, ó, super à vontade, se sentindo em casa, além de curtir muita música boa? Pois é, essa é a nossa vibe, é o nosso som pra você, pra todo o Brasil que tá de rádio ligado, tá conectado aí no aplicativo, nas plataformas, bora lá! Esse é o Vibe Total, chegando com a corda toda por aqui, nessa metadinha da semana, 5 de agosto, e euzinho aqui na voz, Paula Esteves, vou te acompanhar aí nesse rolê com tudo que tá bombando, e a gente já começa com Kaique Felipe, Entrei de Gaiato.

Pink Panther Rio, juntamente com Zara Larsson aqui nessa parceria. Curtiu? Gostou, bebê? Então entra aí, fica à vontade. É o nosso rolê de hoje aqui dessa metadinha da semana. 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
3: 8:14.
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7: 8:17.
8: Vamos nessa, bebê. Eu tô te acompanhando aqui nessa metadinha da semana com música boa, com a minha energia pra bater aí, ó, com a sua, tá? Então, chega pra perto.
9: Vai de total.
8: Agora tem Hugo e Guilherme com Menos é Mais.
10: É. História verdadeira, meu compadre. Não é não?

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1: Panda Porcelanato, olha ele, bom demais, o Pandinha que é sucesso, é destaque, tá fazendo aí um baita barulhão, e é claro que a gente toca por aqui na playlist do Vibe, né? Falando em tocar, já passa por aqui o som do Diego e Arnaldo, vai ter Léo Foguete, você gosta? Você é fã? Então, segura aí.
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6: 8:28.
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12: Risadinha! Ai, é tão engraçado!
11: Risadinha!
13: Risadinha do
14: Sem dar a mínima aos apelos ecológicos, uma perua circula pelo centro de São Paulo num luxuoso casaco de pele. Alguém comenta em tom de protesto: a senhora tem ideia de quantos animais foram mortos para fazer esse casaco? E a mulher responde:
15: e você tem ideia com quantos animais tive que dormir para ter esse casaco?
16: Oiê, acabou de ouvir, risadinha!
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19: 8:33.
1: Bora lá, o nosso rolê continua, já é a metade da semana e eu canto. E o que você fez? Não sei nem se dá pra pensar ainda, viu? É, já estamos no mês 8. Ah, meu Deus do céu. Vai me tomar. Vai cair água, Diego e Arnaldo com Zé Neto e Cristiano.
0: Diego, Arnaldo e Zé Neto e Cristiano junto e misturado, hein?

0: solteira de corpo. É a paulista Yasmin Santos com as irmãs do sertanejo Maiara e Maraísa, pai. Que pedrada, hein? Bom demais. Abraço aqui pra Carlinha Monteiro, que tá ouvindo a gente em Goiás. Tem também o Jefferson Cavalcante, que tá curtindo o nosso som no DF em Brasília. Valeu, rapaziada.
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4: 8:45.
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0: 8h49.
1: É aquele encontro pra você se sentir em casa, ficar super à vontade aí, tá? A gente reúne tudo que tá bombando, você não precisa ficar caçando em lugar nenhum. Tá tudo aqui, ó, dentro do nosso Vibe Total pra você. Vibe Total. Pelo bem da minha saudade. Vai, Gustavo Lima.
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0: tem que mandar aquela mensagem. Mas manda o que tá no seu coração.
1: Porque se fosse eu falaria mais ou menos assim.
2: Ei, boa noite. Antes de te bloquear, eu só vim te dizer que a partir de hoje pode tocar o terror, fazer o que quiser fazer. A boca é sua, curte suas farras. Sinto mais nada.
0: Não, apaga.